essa é bem especial pra você que vive um amor escondido junto com o Magnífico.

tan maravilloso. Com certeza tem mais.

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3: 10 horas.
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0: Muito obrigada, São Paulo.
1: Onze e 17.

0: 11:53.
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0: 5 e 16.
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0: 5 e 16.

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0: Chimeiro, na programação do Amanhecer no Pampa. Tá bueno então, né, tchê? Vamos que vamos, nesse embalo com a boa música gaúcha do nosso Rio Grande. Temos aqui a participação do meu xará Rogério, bom dia!
1: Bom dia, Rogério Bueno, tudo bem?
0: Tudo certo!
1: Aqui é o Rogério também,
0: oh, legal.
1: De Biporã. Eu queria mandar um feliz aniversário para minha mãe, Maria Conceição de Lima, de Biporã. Desejar um feliz aniversário para ela, com muito amor, muito carinho, e dizer que eu amo muito ela.
0: Legal!
1: E ela gosta muito da música Bugre do Mato. Manda essa música para ela, por favor, nesse dia tão especial.
0: Tá certo.
1: Muito obrigado, viu? Tenha um ótimo dia.
0: Um abraço, meu amigo. Tudo é bom aí. Obrigado pelo carinho da audiência. Vamos em frente aqui. Deixa eu mandar um abraço também para o nosso amigo Sérgio Luiz, tá aí ligado comigo. Seu Valdir Zaios. Bom dia, meu amigo Rogério Bueno. Já em casa, olha aí, já em solo gaúcho, tomando aquele chimarrão. Uma abençoada semana para você, família e todos os ouvintes. Que maravilha, hein? Um abraço, seu Valdir, já está por Sapucaia, depois de ter passado uma semana lá pelo Ceará, né? Então tá bueno. Quem mais aqui? O Fernando Oliveira, muito bom dia. O amigo Paulo Felipe, bom dia, Rogério. Aquele abraço, não esquecendo do nosso evento neste sábado. Olha aí, no próximo sábado agora tem aniversário aí do Piquete Luz e Tradição na Estrada da Pimenta. Daqui um pouquinho... vamos dar uma reforçada nesta chamada aí, né, Paulinho? Um abraço! Seu Edgardo Pedroso, bom dia, meu amigo. Uma abençoada semana, se for possível, toca aí Os Serranos, Erechim, História e Canto, Passa 3 São Paulo. Essa música é com Os Monarcas. Não sei se Os Serranos regravaram, mas eu tenho lembrança com Os Monarcas, tá bom? Meu caro amigo Edgardo Pedroso. Também Anice Bueno, muito bom dia pra você. O Celso Goulart, também ligado comigo. O patrão Luiz Vaqueiro, bom dia, meu amigo Rogério Bueno. O patrão Luiz Vaqueiro, que eu tive o prazer de apertar a mão ontem, lá na Rede Super Oliveira, estávamos almoçando, e o patrão me enxergou lá, rapaz, foi lá me apertar a mão. Mas, patrão Vaqueiro, hein? Um abraço do tamanho do Rio Grande. E ele que já, a semana passada, já fez o convite aqui no programa, para o terceiro final de semana de janeiro de 2027, para o grande rodeio aí de Capivari do Sul, né? Para fazer o encerramento da Cancha Antiga aí no Parque Abraão Nunes, e para 2028 já estar com a, né, atuando na Cancha Nova aí no Rancho do Capivari. Que maravilha! Então tá bueno então. Gauchada, vamos de música! Daqui vai o abraço para todo o povo, amigo, na sintonia. Vamos mandando abraço, vamos rodando música e batendo papo. Vamos lá!

Grupo Cordiona, Bugre do Mato, na programação do Amanhecer no Pampa. Bom dia, bom dia, bom dia. Agora 6 horas 14 minutos. Bom início de semana para toda a gauchada. 6h14, manhã de segunda-feira, 5 de outubro de 2026. Queremos agradecer o pessoal que está pelas rádios FM nos acompanhando nesse momento. Alô, povo de Timbó, Santa Catarina, em 91.5, muito bom dia a todos. Alô, Pedro Osório, hoje estamos chegando também à região de Pedro Osório, no Rio Grande do Sul, através das ondas sonoras da 87.9. Agradecemos aí a toda a direção, a todos os prezados colegas da direção aí da 87.9, a Rádio Portal Sul 87.9, Pedro Osório, que começa hoje, dia 5 de outubro, a retransmitir o programa Amanhecer no Pampa. Agradecemos a direção da emissora. E agradecemos também aos ouvintes que começam também a receber o nosso programa a partir de hoje aí no município de Pedro Osório. Um abraço especial para todos. O nosso contato diretamente com os estúdios 519-969-3720 é o nosso contato aqui com a programação do Amanhecer no Pampa, que transmite também, né, em imagem no canal do YouTube. Rogério Bueno, locutor. Tá, Bueno? Quer nos seguir lá? Fica à vontade, meu amigo, minha amiga. Sejam todos muito bem-vindos. Vamos lá, agora 6 horas, 16 minutos. Vamos em frente aí, né? Vamos em frente. Coisa boa, bastante mensagem. A dona Neucida Min tá aí ligada com a gente. Um grande abraço. Muito bom dia pra senhora. Obrigado pelo carinho da audiência. Dona Sandra Ávila, bom dia, amigo Rogério e ouvintes. Abração. Bom dia, dona Sandra Ávila, que está aí em Santa Vitória do Palmar, na sintonia do programa. Dona Rosália Saraiva, muito bom dia. Obrigado pela companhia. Lá na Paraíba está o Zeno Cardoso. Bom dia, Zeno. Obrigado. Dona Maria Conceição, bom dia, amigo Rogério Bueno. Segunda-feira abençoada para todos nós. Hoje, de uma maneira especial, não vou pedir nenhuma música. Gostaria de ouvir todas. É meu aniversário hoje. Olha aí, Dona Maria Conceição. Parabéns para a senhora. Feliz aniversário. E pode ter certeza que o programa vai especial para você. Tá bom, minha amiga? Tudo de bom. Muito obrigado pelo carinho da audiência. Alô, velho na extrema. Alô, Vosseli. Bom dia.

Muito bem, tá aí Erechim, História e Canto na programação do Amanhecer no Pampa. Que maravilha, hein? Muito bom dia, 6 horas 21 minutos. Vamos que vamos, né, meu povo? Vamos que vamos. Manhãzinha de segunda-feira. Bom início de semana para toda a gauchada, para todo o povo, né? Está aí com a gente se preparando para mais uma semana, né, minha gente? Mais uma semana. Eita, rapaz. Vamos lá, né? Vamos encarar essa semana com tudo, hein? Seu Inácio Meners, lá no Tocantins. Mas, ô, seu Inácio, um abraço. Dona Carmen Vicente também está aí com a gente. Meu amigo Marco Aurélio. Bom dia, amigo Rogério. Uma ótima semana para todos nós. O Marco Aurélio é de Santo Antônio da Patrulha. O Marcão, um abraço para ele. Tudo é bom. Também a Carla Pérez. Bom dia, Rogério. Bom dia. Uma ótima semana para todos. Obrigado, minha amiga. Também a Maria Celeste. Bom dia, amigo. Bom dia a todos. Uma semana abençoada para todos nós. Obrigado, minha amiga. Tudo de bom aí, viu? Também a Rosane Santos. Bom dia para a senhora também. Também a Maria Aparecida. Bom dia, dona Maria Aparecida. Bom dia aqui para o João Zimmer. Bom dia. Dona Cláudia da Pimenta. Um bom dia, uma boa semana para nós. Obrigado, minha amiga. Tudo de bom aí, viu? Meu amigo Célio Eifer, o velho da Extrema. É, me passou uma informação aqui, que inclusive já recebi de outra estação, que ficamos fora do ar, né? No nosso streamer. Tomara que já tenha voltado, né? Tomara que já esteja voltado aí. Não sei, vamos ver se já voltou, se não voltou, né? Vamos lá, 6h23, 6 horas 23 minutos. Um abraço especial para todo o povo amigo aí, né? A gente vai providenciar agora aqui, numa tarde de céu azul, que quem pediu foi o seu Sidney Mário Bittencourt, né? Seu Sidney Mário Bittencourt tá ligado com a gente. Um abraço para ele, pedindo Walter Moraes.

0: Bom dia, meu povo! Numa tarde de céu azul, Walter Moraes, você ouviu aqui na programação do Amanhecer no Pampa, agora às 6 horas 28 minutos. Bom dia, bom dia, bom dia! Vamos que vamos! Bom dia, Timbó, Santa Catarina, em 91.5. Bom dia, Pedro Osório, Rio Grande do Sul, em 87.9. Bom dia para você nas nossas redes sociais, no Facebook, no YouTube, Rogério Bueno, locutor, sejam todos muito bem-vindos. Muito obrigado pela audiência, pela grandiosa companhia, né? De todo o nosso povo amigo em sintonia aqui, em peso, acompanhando a programação do Amanhecer. É uma satisfação muito grande, né? Tê-los aqui na nossa companhia de sempre. Vamos lá. Quem mais aqui conosco é a Solange. Bom dia, amigo Rogério. Uma ótima segunda-feira para você. Juazeiro, na Bahia. Que legal, hein? Um abraçãozão para esse povo aí, viu? Meu amigo Luiz Correia. Bom dia, meu amigo Rogério Bueno. Bom dia, seu Luiz. Como é que tá o senhor? Tudo bem? Um abraçãozão do tamanho do Rio Grande. O Hélio Francoso. Bom dia, bom dia. Buenas, na escuta em... Pamamirim. Rio Grande do Norte, olha aí, tchê, que tal, hein? Um abraçãozão, tudo de bom. Aqui em Santa Vitória do Palmar, 9 graus de temperatura, informa aí a nossa ouvinte, Sandra Ávila. Legal, um bom friozinho pra vocês aí, viu? Também aqui, ó, o Kelvis Pacheco, né? Bom dia, Alvorada, alô, povo de Alvorada, região metropolitana de Porto Alegre. Dona Maria Conceição, muito obrigado, Rogério Bueno, e de uma maneira especial, meu filho Rogério. Olha aí, Dona Maria Conceição, um abraço para a senhora, tudo de bom, né? Obrigado pelo carinho da audiência. Ele ofereceu para a senhora aí a música, é o Bugre do Mato, né? Grande, Rogério. Então tá bueno, então. A Dona Adriana, bom dia, Rogério Bueno. Mais uma semana se iniciando, né? Que seja muito abençoado para todos nós. Deixando o seu bom dia de Joinville, Santa Catarina. O Alex, moro em Porto Alegre, mas sou de Santo Ângelo. Um forte abraço. Mas olha aí, seu Alex, um abraço. Seja bem-vindo aí à nossa programação, viu? Também a Dona Ana Maria Mendes. Bom dia, meu amigo. Uma excelente segunda-feira a todos nós. Um abraço diretamente de Uruçanga, Santa Catarina. Que maravilha, hein? Então tá bueno, então, gauchada buena. Vamos lá, trazendo aí mais uma marca bonitaça do Amanhecer no Pampa. Vamos lá.
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0: 6h46.
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0: 6h46.

o meu Senhor, mas olha, que habita em Lodebar, terra de tristeza e dor, onde opera a maldade, Senhor.

Bom dia. Bom dia, que Deus possa nos honrar no dia de hoje, que a gente possa ser feliz, que a gente possa fazer as outras pessoas também felizes. Que Deus possa estar na minha vida e na tua vida. Eu creio nisso, você também, você deve de acreditar. As palavras têm força perante ao nosso Pai, tanto pelo lado negativo, como pelo lado positivo. Grande abraço, você tá ligado comigo, muito obrigado mesmo, né? Você tá junto da gente, né? Um grande abraço, um bom dia, que o nosso dia seja um dia de paz, de alegria, né? De felicidade, né? Deus cada vez mais perto de mim e de você. Você crê nisso? Tem que acreditar nisso que a gente está falando para você, porque eu acredito e muito, né? Que Deus possa mudar a nossa vida. Que Deus possa, né? Estar sempre comigo e com você. E aí as coisas vão indo para os seus devidos lugares. Um grande abraço. Muito obrigado pelo teu carinho. Muito obrigado pela tua audiência com a gente, viu, gente? Muito obrigado mesmo. A gente fica muito feliz de estar com você mais um dia, mais um mês, né? Meu Deus do céu, rapaz. Isso vai que vai, né? Vai que vai. E a gente está aqui. E você está aí. Isso que importa, né? A gente estar aqui, Deus dando mais uma oportunidade para a gente mudar, né? Para a gente colocar ele em primeiro lugar em tudo, né? Temos que colocar Deus em primeiro lugar em tudo. Tá bem, meu povo amado? É, rapaz. Alô, Miguelito! Grande abraço, meu amigo Miguelito. Um grande abraço a você. Obrigado pelo carinho. Obrigado pela audiência de vocês, viu? Muito obrigado mesmo. 7:05, 7:05 aqui na Portal. 7:05. 7:05. Mas vai ter horário político, né? Vai ter horário político, né? Ah, vai ter. Não tem nem dúvida. Horário político vai ter, né? E a gente tem que ir levando, né? Ir levando. 7:09, 7:09, aqui na Rádio Portal Sul FM. Bom dia!

parece que nos momentos mais difíceis Deus se cala. Você só quer ouvir a voz do mestre, mas ele insiste em ficar calado. Você chora, você fala, você ora, e ele se cala. Mas hoje, escuta a voz de Deus dizendo pra ti, sussurrando no teu ouvido.

nunca mais. É, rapaz, nunca mais. 7 horas, 20 minutos, 7h20 aqui na Portal Sul FM. Faltam apenas R$50 para a gente fechar a quarta família. Faltam apenas R$50 para a gente fechar a quarta família. Quero agradecer a dona Kátia, o Miguelito, doutor Peter, doutor Lucídio, o Chiru, o Mercado Bessa do meu amigo Quintano, a minha amiga dona Irene, doutor Peter e a dona Kátia. Falta 50 pila para a gente fechar a quarta família. Eu queria muito que a gente fechasse. 2 de 50. E a gente fechava. 2 de 50. 2 ligações. De 50. Mas quem sabe é você. É você que sabe. É você que sabe. É tu que sabe. A escolha, ela é sua e de mais ninguém. A escolha, ela é sua e de mais ninguém. É você que sabe. É você que sabe. É tu que sabe. É só você ligar pra nós que a gente passa aí na sua casa. Você nos ligar, a gente vai até aí. É 992-27-06-74. Esse é o meu número de telefone, viu, gente? Esse é o número de telefone da gente, né? Você que sabe. É você que sabe. 991-27-06-74. Já temos doutor Peter. Já temos perto do sacolão do Natal, hein? Meu Deus do céu. Esse ano foi pra arrebentar. Foi um tapa. 23 anos a gente completa no dia 1º de dezembro. 23 anos. Parece que foi ontem. Meu Deus do céu. Também eu quero agradecer. E muito.

eu quero. Agradecer o carinho da comunidade comigo. Eu quero agradecer a votação que colocou o deputado Luciano Pedro Osório, 251 votos. Alceu Moreira, 346 votos. Daniel da TV, 948 votos. Daniel da TV, que o prefeito era o cabo eleitoral dele. Saiu dois deputados, o Alceu Moreira e o Luciano. Dizia eu que o Alceu Moreira ia botar 200 mil votos. Não botou, mas deu na trave. Eu quero agradecer a maneira que as pessoas me receberam nas suas casas. Quero agradecer o carinho das pessoas comigo, que abriram a porta para a gente falar de política, para a gente entregar o Santinho. Eu só tenho a agradecer o carinho de cada um de vocês comigo. Muito obrigado mesmo.

duas ligações de 50 pra gente fechar. Duas ligações de 50 pra gente fechar. Pra gente fechar. Bom dia, dona Malena. Bom dia, dona Albina. Grande abraço, obrigado pelo carinho. Na escuta. Muito obrigado mesmo. Muito obrigado pelo carinho de vocês, viu, gente?

0: 7 horas, 32 minutos, 7:32, aqui na Rádio Portal Sul FM. Um dia lindo lá fora, né? Um dia lindo, é, rapaz. É, dia 5, começando o mês. Meu amigo Alfeu, bom dia, meu amigo. Estou em Santa Vitória na escuta. Obrigado, Alfeu. Obrigado aí, a Fofa, o Alfeu. Também o Davi. Um grande abraço. Obrigado pelo carinho e pela audiência.
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0: Lindo demais, né? É lindo demais, rapaz. 7h34, 7h34, né? Nosso amigo Alfeu, que também está nos ajudando, né? É, rapaz. Faltam duas ligações de 50 pra gente fechar a quarta família.
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0: 7:43, 7:43. É, rapaz, eu tô malai tacado. Ei, dona Albina, melhorou? Tá bem ou não?
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0: Tá bem?
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0: Tá bem? Tá tudo bem? Ou a perna não tá boa?
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0: Tomara que Deus faça.

0: 7h45.
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8: 7:57.

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1: Oito horas.
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1: 8 e 4.
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Alô, você, bom dia! Estamos chegando com mais um programa Manhã Total. Hoje é segunda-feira, dia 5 de outubro de 2026. Hoje, Dia Internacional dos Professores. Todos nós tivemos contato com esse profissional ao longo da vida, observando-o com um certo distanciamento e não como aluno. Com o decorrer dos anos, percebemos o quanto ele influenciou em nossas vidas, assuntos que passamos a gostar ou odiar. Exemplos de vida, paciência, determinação, entre outros. Contudo, não podemos esquecer que o professor está cada vez mais desvalorizado e desrespeitado, tendo também que se submeter a uma jornada de trabalho excessiva devido aos baixos salários e que compromete a qualidade de seu trabalho. Hoje também é Dia Nacional das Aves. Longe de ser um bibilô ou uma caixa sonora, as aves, como o termo latino indica, que são seres que não precisam de caminhos para se deslocar. Vindas do céu, elas chegam até nós com um ritmo de vida tão intenso e cheio de graça que, mais do que despertar o sentido de maravilha natural das nossas crianças, revela um grande exemplo para os novatos e pouco experientes seres humanos, carentes, que são de caminhos para uma convivência útil e salutar com o meio ambiente. Vamos chegando, então, quando são 8:09. Bom dia a você, amigo. Bom dia para você, amigo ouvinte, que a partir de agora se liga conosco nas ondas do rádio ou pela internet, aonde quer que você esteja, para nos dar o prazer da sua audiência. Meu carinho, meu agradecimento pela sua sintonia, quero desejar para você aí uma ótima segunda-feira, um bom começo de semana. Temperatura aqui no estúdio de 12 graus, a máxima não passa dos 21 graus, tempo nublado, 10% a possibilidade de chuva para hoje em Pedro Osório. Amanhã, terça-feira, também máxima 21 graus, nublado, 10% também a possibilidade de chuva para amanhã em Pedro Osório. Essa aí é a previsão do tempo agora, mas daqui a pouco mais você vai conferir conosco aí a previsão do tempo para todo o Brasil. Daqui a pouquinho mais aqui no programa, a previsão do tempo para todo o Brasil. Também as notícias do Jornal A Hora do Sul, da cidade de Pelotas, e também do G1 para você. Depois também tem o horóscopo, as previsões do seu signo desta segunda-feira. Porque agora tem música. 8:10, chegando para você, Barbarella, Aldeia, Biquíni Cavadão, em algum lugar do tempo. 8:10.

8 horas 21 minutos, olha a hora, são 8h21 e nós vamos por aqui com o programa Manhã Total nesta manhã de segunda-feira. Nós vamos agora em seguidinha com as notícias. Não antes, nós temos a previsão do tempo, em seguida é a previsão do tempo para você.

0: Tá aí, agora 8h24, 8 horas 24 minutos. Nós vamos trazendo para você aí a previsão do tempo para todo o Brasil. Clima Tempo!
1: A semana começa com uma nova rodada de instabilidades em várias áreas do país. No sul, depois da passagem da frente fria no domingo, a chuva volta a ganhar força principalmente em Santa Catarina, Norte Gaúcho e no Paraná. A sequência de episódios de chuva e de tensão, principalmente nas áreas onde os rios já estão elevados ou o solo permanece muito úmido. A segunda-feira também será instável na região sudeste e também no centro-oeste. Enquanto no norte, a chuva aumenta principalmente ao longo do dia no centro-sul do Pará e no Tocantins. Na região sul, a segunda-feira começa com o tempo mais firme em parte do estado gaúcho. Porém, as instabilidades voltam rapidamente, devido à atuação de um cavado em altitude associado a uma área de baixa pressão no interior do continente, combinada à frente fria oceânica que se afasta na costa do sudeste, e a circulação de umidade marítima associada a um sistema de baixa pressão que deve se formar próximo à costa de São Paulo. Durante a manhã, a previsão de chuva moderada a forte no Paraná, Santa Catarina e no centro-norte gaúcho, com alerta para temporais em alguns pontos. Ao longo do dia, essas instabilidades continuam e ganham força até a noite. E os principais destaques ficam para o estado catarinense, norte gaúcho e oeste do Paraná, onde há risco de acumulados elevados. O ponto de atenção não é apenas a chuva da segunda-feira, porém a sequência de episódios de instabilidades em um curto intervalo de tempo. Após a passagem da frente fria no domingo, novas áreas de chuva já atingem o sul do país na segunda-feira. No estado gaúcho, áreas próximas a rios que já apresentam níveis elevados continuem a tensão, como áreas próximas a Alegrete e Manoel Viana. Em alguns pontos, também há chance de chuva expressiva, raios, rajadas mais fortes, granizo isolado. No sudeste, a segunda-feira continua instável. Uma área de baixa pressão começa a se organizar próxima à costa entre o Paraná e São Paulo e ajuda a manter bastante umidade sobre a faixa leste paulista. Em São Paulo, chove desde cedo no oeste, sul e litoral, e as pancadas se espalham por grande parte do estado ao longo do dia. A capital, Grande São Paulo e o litoral, permanece sob condição de instabilidades. Em Minas, a chuva ocorre principalmente no Triângulo, Sul, Centro-Oeste, Noroeste e Zona da Mata, além de outras pancadas mais irregulares em alguns pontos do estado. No Rio de Janeiro, a chuva aumenta principalmente no Centro-Sul, durante a tarde e à noite. E qualquer chuva adicional merece atenção nas áreas que já estiverem com o solo muito úmido. E no Espírito Santo, a tendência de redução das instabilidades em comparação aos últimos dias. A organização de uma baixa pressão próxima à costa mantém a faixa litorânea paulista e outras áreas da faixa leste sob bastante umidade. No Rio de Janeiro, o período instável também não termina na segunda, e a tendência é que a chuva aumente novamente em algumas áreas na terça-feira. A região central do país também começa a semana bastante instável. Mato Grosso do Sul é um dos principais destaques, com chuva forte principalmente no sul e oeste do estado, com risco para temporais e acumulados elevados. E em Campo Grande também há previsão de chuva. Em Goiás, Distrito Federal e em Mato Grosso, as pancadas continuam ao longo do dia e podem ocorrer de maneira moderada a forte. E Goiânia, Brasília e Cuiabá permanecem sob condição de instabilidades. No Nordeste, o interior continua com tempo seco, quente e com temperaturas elevadas. No litoral entre a região de Natal e Salvador, podem ocorrer chuvas fracas a moderadas. E também há previsão de pancadas no oeste da Bahia e do Maranhão, devido ao aumento de umidade e o aquecimento ao longo do dia. E no norte, o destaque fica para o centro-sul do Pará e o Tocantins, onde continuam as condições para chuva moderada forte e temporais em alguns pontos. Também chove em Rondônia, Roraima, no oeste da faixa norte do Amazonas. E nas demais áreas, o calor e o tempo abafado predominam. Em Curitiba, máxima de 15 graus neste começo de semana. Em São Paulo, as temperaturas sobem até os 27 e até os 28 em Salvador. Em Vitória, máxima de 29 e até os 31 no Rio de Janeiro. A semana começa com chuva em várias regiões e com nova.
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Tá aí, olha a hora, 8h30, 8h30. Vamos atendendo a participação do ouvinte, a pedida musical, nosso amigo Renato Vieira, o Renatão, lá do bairro Arco-Íris em Cerrito. Alô, Renato, bom dia, obrigado pela audiência. O Renato pediu uma música gaúcha, a gente vai tocando aí, Os Farrapos, essa é para recordar os anos 80, Cada Macaco do Seu Galho. Abraço, Vieirão, bom dia.

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Tá aí, 8 horas e 43 minutos, são 8h43, nós vamos por aqui com o programa Manhã Total. Quem é que se liga conosco? Mário Jorge Vieira da Silva, bom dia, feliz semana. Bom dia, Mário Jorge, obrigado, abraço para você, uma boa semana para você também. O Juca Velar na Lixiguana, interior do Cerrito, bom dia, amigo Valdir Jesus, uma ótima segunda-feira a todos os ouvintes. Abraço, abraço, nosso amigo Juca Velar, para toda a família aí na localidade de Lixiguana, interior do Cerrito. Obrigado pela audiência, uma boa semana. A Rosa Domingues, bom dia, amigo, ótima semana para você. Obrigado, Rosa, para você também. Abraço, obrigado pela sintonia. Paulo Bernardi, lá em Viamão, da Grande Porto Alegre. Bom dia, Valdir, boa semana, abraço. Abraço, amigo Paulo Bernardi. Obrigado aí pela audiência, um bom dia para você aí, uma ótima segunda-feira. Tá nos dando o prazer da sintonia aí. O nosso amigo é o Paulo Bernardi. Tá ouvindo o programa aí, acompanhando lá em Viamão.

Vamos lá, vamos trazendo música, então, 8h44, Capital Inicial, Algum Dia, Grupo Catedral, Eu Quero Sol Nesse Jardim. Depois das músicas, vem aí as notícias para você aqui no programa.

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Tá aí, 8 horas 52 minutos, 8h52. Nós vamos por aqui com o programa Manhã Total. Quem é que se liga conosco? A Sara Porto Gonçalves. Bom dia, amigo. Feliz segunda-feira para você. Obrigado, Sara. Para você também. Grande abraço. Ótima segunda-feira. Uma boa semana. Vamos agora aí com as principais manchetes. Primeiramente aí do jornal A Hora do Sul da cidade de Pelotas. Tem o representante em Pedro Osório Cerrito, Rudimar Nobre. Você pode fazer aí a sua assinatura falando com o Rudimar Nobre. Ele é o representante em Pedro Osório Cerrito do jornal A Hora do Sul. Segunda-feira será de sol entre nuvens e a máxima de 19 graus em Pelotas. A semana começa com tempo firme e temperaturas amenas na zona sul. Estabilidade deve predominar até quinta-feira. Confusão na saída de casa noturna deixa uma pessoa morta em Pelotas. A confusão na saída da casa noturna deixa um morto e também um gravemente ferido em Pelotas.

Acidente de 3 veículos deixa carros destruídos no centro de Pelotas. A colisão ocorreu na esquina da Marechal Deodoro com a Floriano Peixoto. Imobilizou o SAMU na tarde deste domingo.

0: Essas foram as principais manchetes do jornal A Hora do Sul da cidade de Pelotas. Representante Pedro Osório Cerrito, Rudimar Nobre. Você pode fazer a assinatura aí falando com o Rudimar Nobre, que é o representante do jornal A Hora do Sul, aqui em Pedro Osório e Cerrito. Agora a gente vai com as manchetes do G1 para você nesta manhã. Carro de aplicativo capota e vai parar na escadaria de acesso ao metrô no centro do Rio. Calem a boca, noiva perde a paciência com convidados após o padre ser interrompido. Entenda como e por que a inteligência artificial é capaz de aprender a burlar regras. Foram as principais manchetes do G1 para você aí desta segunda-feira. Hoje tem pouquinha notícia, né? Tanto tudo que é meio de comunicação aí, é duas notícias e o resto é só política. Mas eu não vou falar sobre isso aí. Então a gente dá as manchetes das notícias para você. E a gente agradece a audiência de você, amigo e amiga que está na sintonia do programa. Em seguidinha, para você, daqui a pouquinho aí, vem o horóscopo, as previsões do seu signo para esta segunda-feira.
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Tá aí, 8 horas 57 minutos, 8h57, nós vamos trazendo música para você nesta manhã de segunda-feira. Chegando aí para você, Raul Seixas, Metamorfose Ambulante. Essa música é lindíssima.

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Aí, 9h08, 9:08, nós vamos trazendo música. Logo após a música vem aí o horóscopo, as previsões do seu signo para esta segunda-feira. Agora tem música de Raul Seixas, na interpretação de Débora Blando, a maçã, 9:08.

0: Tá aí, 9h13, 9h13. Nós vamos agora então com o horóscopo. As previsões do seu signo para esta segunda-feira com André Montavani, 9h13.
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2: Áries. Comece a sua segunda-feira colocando a casa em ordem, ariano. Energize o ambiente com flores, velas, incensos e uma boa oração. Você vai sentir diferença no seu dia a dia. Tudo vai fluir de maneira leve e sossegada. Cor do dia é o rosa, número de sorte 15.
3: Touro.
2: A semana começa com foco nos negócios e investimentos, taurino. Aproveite a boa fase para tirar as ideias da gaveta e colocar em prática planos antigos que você sempre adiou. Cor do dia é o marrom, número de sorte 25.
3: Gêmeos.
2: Boa semana para colocar algumas histórias a limpo, Gêmeos. Você estará mais sincero do que o habitual e mais aberto para ouvir a versão do outro também. Aproveite. Cor do dia é o azul, número de sorte 20.
3: Câncer.
2: Comece a semana colocando em prática tudo o que planejou nos dias de descanso, Câncer. Siga firme com as suas metas e não deixe que nada atrapalhe os seus objetivos. Muito foco e força de vontade nesta segunda-feira, aproveite. Cor do dia é o roxo, número de sorte 8.
3: Leão.
2: Você vai irradiar muita luz nesta semana, Leão. Preste atenção em todos ao seu redor. Alguém especial poderá tocar o seu coração. Segunda-feira de energia e de muita vitalidade. Cor do dia é o laranja, número de sorte 14.
3: Virgem.
2: Muita expectativa para essa semana, virginiano. Não deixe que o mau humor e o pessimismo dos outros acabe com a sua disposição. Siga a sua intuição e não desista dos seus objetivos, mesmo diante de adversidades. Cor do dia é o azul, número de sorte 26.
3: Libra.
2: Você pode estar impaciente nesta segunda-feira, libriano. Procure atividades que te façam relaxar e tente não se indispor com colegas de trabalho e de familiares. Esse é um dia para evitar conflitos e debates de opinião. Cor do dia é o rosa, número de sorte 11.
3: Escorpião.
2: Criatividade e força de vontade estarão em alta nesta semana, escorpião. Aproveite a energia para trabalhar duro por seus sonhos. Você vai ser recompensado pelo esforço e dedicação. Mantenha o foco. Cor do dia é o verde, número de sorte 22.
3: Sagitário.
2: Comece arrumando a bagunça que o final de semana deixou. Sagitário, emocionalmente você pode não estar 100%, então confie em seus instintos e se recolha para ouvir mais o seu coração. Cor do dia é o vermelho, número de sorte 7.
3: Capricórnio.
2: Algumas dúvidas e inseguranças poderão aparecer nesta segunda-feira, Capricórnio. Esteja preparado para defender as suas escolhas e, acima de tudo, confiante nelas. Você vai ser capaz de conseguir o que quiser. Cor do dia é o amarelo, número de sorte 21.
3: Aquário.
2: Uma semana de bênçãos para o aquariano. Situações que lhe causavam preocupação começam a se resolver. Tenha mais um pouco de paciência e confie no universo. Os caminhos estão se abrindo novamente para você. Cor do dia é o azul, número de sorte 18.
3: Peixes.
2: Esteja atento a situações nebulosas nesta segunda-feira. Procure não sair muito da rotina e nem se envolva em polêmicas. Este não é um dia para se expor. Cor do dia é o verde, número de sorte 12.
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Tá aí. Agora 9h18 e a gente vai agradecendo a sua audiência, desejando a você, amigo e amigo ouvinte, uma ótima segunda-feira, um bom começo de semana. As últimas músicas ficam para você aqui no programa. Ronivon, Estrada da Vida, vem lá do ano de 1996. Depois, Roberto Carlos, Apocalipse, Silvio Brito, Tá Todo Mundo Louco. Com essas músicas encerramos o programa de hoje, deixando a você um grande abraço. Vem aí, após as músicas, programa Cidade com Luiz Carlos Leão. Um grande abraço, até lá, amigos.

Eu até coloquei uma frase em inglês pra valorizar a música I Love You. É uma dessas músicas chatas, enjoadas, sem graça que a gente faz pra participar de festival. Você que tá ouvindo essa música, tem nada com isso, deve estar me achando.

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2: Nove e trinta.
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5: Atenção para o top de 3 segundos. 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
5: Agora.

0: Bom dia, cidade! Bom dia, Pedro Osório, bom dia, Cerrito, bom dia, região! Estamos chegando com o pensamento positivo, com o coração cheio de alegria. Está começando no Portal FM mais um campeão de audiência. Programa Cidade está começando para você. Manhã de segunda-feira, 5 de outubro, 2026. Temperatura 17 graus no estúdio da rádio. Tempo bom. Está começando o programão da sua manhã. Aqui você acompanha a informação, a notícia, o esporte, a música, tudo no som da 87.9.
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0: Fica com a gente, fica do meu lado, que a gente vai ficar feliz da vida com a sua sintonia. 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Está começando o programão da sua manhã. Manhã de segunda-feira, começo de semana. Se Deus quiser, uma semana boa pra gente. Estamos começando o nosso programa Cidade, com assistência técnica, seleção musical do companheiro Valdir Jesus. Tem visita na rede. Bom dia, cidade!

Beleza, gente! Bom dia a você que está ligado com a gente aqui na Portal, na 87.9, no programa Cidade. Faltando 10 para as 10 aqui na Portal, na 87.9, no programão da sua manhã. E atenção, hein? Mudou os horários novamente dos ônibus, né? Dos ônibus Pelotas, Pedro Osório, Pelotas, Pelotas, Pedro Osório. Olha aí. De segunda a sexta. Primeiro ônibus, 6 horas e 15 minutos. Diário, 8 horas. É, 8 horas da manhã. Diário, 13 horas. Né? Às 17h30 tem de segunda a sábado e também feriados. Às 18 horas, aos domingos. Né? Pedro Osório e Pelotas. De Pelotas para Pedro Osório, às 6h30, embaixador. Diário. Às 8 horas, segunda a sexta. Das 9h30, sábado e domingo. Às 11h30, segunda a sexta-feira. Às 15 horas, sábados e domingo. Às 16 horas, segunda a sexta-feira. Às 19 horas, segunda a sábado e feriado. E às 19h30, tem o último, é os domingos, né? E tá aí. Pedro Osório Piratini tem um ônibus que sai às 7 horas e 45 minutos, diário. Né, de Pelotas para Pedro Osório, né, o ônibus que vai para Piratini e passa aqui, tá? Então os horários aí, mudou os horários aí dos ônibus, né, mudou os horários dos ônibus. Programa Cidade da Sua Manhã, bom dia Cidade do Cerrito. Alô povo da Cidade do Cerrito, bom dia, bom dia. É, pessoal curtiu as eleições aí, né, ontem, né, eleições aí em todo o Brasil, no nosso paizão aí, o gigante da América do Sul. Daqui a pouquinho a gente informa aí, né? O Valdir traz pra gente aí o nosso plantão, informa pra gente, né? As votações aí, tá? Então daqui a pouquinho, por enquanto, tem música pra você. Bom dia, minhas amigas, dona de casa! Bom dia, bom dia!

0: 10 e 2.
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5: 10 e 10.

0: 10h15 aqui na Portal, na 87.9, no Cidade. Nós vamos contato, então, as informações da enfermeira Janaína Leão, que traz as informações para a gente aqui no programa Cidade.
1: Bom dia, ouvintes da Rádio Portal FM. Queria passar aqui para divulgar que a unidade de saúde Dr. Guilherme Navarro, do bairro Santa Teresa, vai estar fazendo um horário estendido na quarta-feira, dia 7 do 10. Na quarta-feira, dia 7 do 10, a unidade vai estar aberta também no horário das 17h30 até as 20 horas para atender a vacinação. Né? Nós estamos com as últimas doses da vacina da influenza. Se você ainda não fez a vacina da influenza, especialmente idosos, crianças, gestantes, né? Procure a unidade, pessoas que têm comorbidade, porque a gente sabe que o clima está muito diferente esse ano e tem várias pessoas ainda gripadas, né? Então procure fazer também todas as vacinações, né? De adolescente, criança, procure esse horário, né? Principalmente o pessoal que trabalha no comércio. É a oportunidade para levar o seu filho para colocar em dia a vacinação contra a influenza e as outras vacinas também. As vacinas do calendário de rotina, tá? Teste rápido também, muito importante, né? Realizar o teste rápido de hepatites, HIV, sífilis. Então, procure as unidades de saúde. Pesagem do Bolsa Família também vai estar acontecendo à noite, né? Até das 17h30 às 20 horas, no bairro Santa Teresa, no dia 7 do 10. Então, procure a unidade e compareça. Um abraço, até mais.
0: Tá bem, as informações aí da enfermeira Janaína Leão, 10h17 aqui na 87.9. E ontem aconteceu as eleições no nosso Brasilzão. Brasil, o gigante da América do Sul. Um país que tem de tudo, né? E que muitos querem governar. E o Valdir traz as informações pra gente, nosso plantão aqui da rádio, né? Traz as informações pra gente aqui do que aconteceu ontem nas eleições. É claro, vai ter segundo turno, né? E o Valdir traz as informações desse primeiro turno do que aconteceu ontem. Bom dia, Valdir.
2: Bom dia, Richard. Bom dia, ouvintes da Rádio Portal. Eu vou passar aqui, primeiramente, aí, de Pedro Osório, tá? O
0: Claro.
2: resultado para presidente aqui em Pedro Osório. Lula teve 54,55% dos votos em Pedro Osório, com 2.661 votos. O segundo colocado é Flávio Bolsonaro, que teve 37,74% dos votos, a quantia de 1.841 votos. O terceiro colocado foi o Augusto Cury, 3,03% dos votos, com 148 votos. O quarto colocado foi Renan Santos, teve 2,28%. Está atualizando aqui, mas vamos lá de novo. O Renan Santos teve 111 votos. Seguido do Ronaldo Caiado, 1,97%, 96 votos. Depois Clariana Barão, 0,12%, 6 votos. Depois a Samara teve 0,10%, 5 votos. O Zema, 0,08%, 4 votos. Edmilson Costa, 0,04%, 2 votos. Rui Costa Pimenta, 2 votos. Wilson Grassi, 2 votos. E o Hertz Dias, 0,00%, não teve nenhum voto aqui em Pedro Osório. Essa aí foi para presidente.
0: Sim. Da República.
2: Em Pedro Osório. Vamos agora para o governo do estado, aqui em Pedro Osório. Juliana Brizola, 49,72% dos votos, teve 2.189 votos. Luciano Zucco, 39,11%, 1.722 votos. Gabriel Souza, 9,45%, 416 votos. Marcelo Maranata, teve 1,45%, 64 votos. Priscila Voigt, 7 votos. Rejane Oliveira, 4 votos. César Pontes, 1 voto. Vamos agora para senadores em Pedro Osório. Manuela Dávila, 26,84%, 2.199 votos. Pimenta, 25,74%, 2.109 votos. Marcelo Van Hatten, 20,32%, 1.665 votos. Sanderson, 19,69%, 1.613 votos. Germano Rigotto, 4,71%, 386 votos. Frederico Antunes, 1,28%, 105 votos. Vamos lá de novo, atualizou por aqui. Aí, Renato Jaguarão teve 56 votos e Daniela Mulheres Socialistas, 28 votos. Agora vamos para os 10 deputados federais mais votados em Pedro Osório. Primeiro, Daniel Trisiak, o Daniel da TV, 948 votos. O segundo mais votado em Pedro Osório, Alexandre Lindemeyer, 14,62%, 674 votos. O terceiro, Pompeu de Matos, 8,74%, 403 votos. Seguido de Alceu Moreira, 7,51%, 349 votos. Perondi, 7,51%, 346 votos, empatado com Alceu Moreira. Afonso Rã, 6,44%, 297 votos. Bongás, 5,01%, 231 votos. Fernanda Melchiona, 2,63%, 121 votos. Miriam Marrone, 1,93%, 89 votos. E o décimo colocado, Daniel Mussi, 1,24%, 57 votos.
0: Beleza.
2: Vamos agora para deputados estaduais, os 10 mais votados em Pedro Osório. O primeiro, Zé Nunes, 16,52%, com 755 votos. O segundo, Luiz Marenco, 11,95%, 546 votos. A terceira, Maíra Lessa, 10,81%, 494 votos. Seguido de Luciano Silveira, 5,49%, 251 votos. Depois, Adão Preto, 2,95%, 135 votos. Rafael Costa Amaral, 2,91%, 133 votos. Fernanda Miranda, 2,43%, 111 votos. Arita Bergman, 2,41%. Vamos ver aqui, já deu um tite aqui na... Vamos ver se eu consigo aqui, deputados aqui, onde que estava na Arita Bergman, 110 votos. Marcos Vinícius, 102 votos. E o décimo colocado, Júnior Fox, com 91 votos. Isso aí. Bom, é Pedro Osório.
0: Pedro Osório, Cerrito, Valdir. Só os principais ali, Valdir.
2: Cerrito eu não tenho aqui, vou pegar daqui a pouquinho.
0: Ah, tá bem.
2: Por
0: tá
2: enquanto
0: bem.
2: Eu não tenho. Aqui eu sou só de Pedro Osório.
0: Tá bem, isso aí, Pedro Osório.
2: E tenho a geral também dos eleitos.
0: Oi?
2: Se tu quiser, quem foi eleito.
0: Sim.
2: Deputado estadual, deputado federal.
0: Isso.
2: Os eleitos, vamos ver por aqui.
0: Tá certo.
2: Deputado federal eleitos no Rio Grande do Sul. O primeiro, Maurício Marcon, do PL, 379.834 votos.
0: Giovanni Cherini.
2: Depois, Fernanda Melchiona, do PSOL, a segunda mais votada, 280.262 votos. O terceiro é Giovanni Cherini, do PL, 234.171.
0: Rony
2: Gabriel, do Podemos, 223 votos, 643. O quinto é Alceu Moreira, do MDB, 217.208. Maria Rosário, do PT, 173.788 votos. Afonso Rã, é o sétimo colocado, Afonso Rã, do PP, 152.762 votos. Depois, Anny Ortiz, do PP, 151.433 votos. Pedro Westphalen, do PP, 128.095 votos. Covatti Filho, do PP, 123.360 votos. Osmar Terra, do PL, 116.647 votos. Daiana Santos, do PCdoB, 114.315 votos. Bongás, do PT, 111.196 votos. Danley,
0: do Grêmio,
2: PSD, 105.079 votos. Marcelo Moraes, do PL, 103.292 votos. Denise Pessoa, do PT, 100.893 votos. Lucas Redecker, do PSD, 99.817. Marcon, do PT, 99.566 votos. José Sangali, do PL, 94.625. Gustavo Vitorino, do Republicanos, 94.428. Valdeci Oliveira, do PT, 93.419 votos. Diego Siqueira, do PL, 93.067 votos. Felipe Camozato, do Novo, 85.167 votos. Pompeu de Matos, do PDT, 83.934 votos. Carlos Gomes, do Republicanos, 82.245 votos. Juvenir Costela, do MDB, 77.933 votos. Bibo Nunes, do PL, 74.207 votos. Peronde, do PL, 73.974 votos. Busato, do União, 60.127 votos. Sérgio Zambiasi, do Podemos, 44.929 votos. E o último colocado, Vilmar Zakin, do MDB, com 40.406 votos. Esses foram os deputados federais eleitos pelo Rio Grande do Sul.
0: Derlei se elegeu, então?
2: Se reelegeu.
0: Se reelegeu, né?
2: Se reelegeu, Derlei. Deputados estaduais eleitos pelo Rio Grande do Sul. A primeira colocada, a Adri Cherini, do PL, 129.492 votos. Segundo colocado, delegado Zuco, que é irmão do governador. Delegado Zuco, do Republicanos, 128.599 votos. Terceira, Luciana Genro, do PSOL, 127.601 votos. Professor Cláudio Branchieri, do PL, 123.437 votos. Comandante Nádia, do PL, 111.341 votos. Guilherme Passim, do PP, 99.470 votos. Matheus Gomes, do PSOL, 98.813. Leonel Hadi, do PT, 93.787. Joel Willem, PP, 88.572 votos. Paparico Bach, do PL, 71.922. Roberto Luquezzi, MDB, 71.720 votos. Adão Preto, do PT, 68.042 votos. Luciano Silveira, MDB, 64.235 votos. Beto Fentinel, MDB, 61.177 votos. Dirceu Franciscon, do União, 60.456 votos. Marcos Vinícius, do PP, 59.574 votos. Pepe Vargas, PT, 58.532 votos. Kelly Moraes, do PL, 56.436 votos. Scalco, do PL, 55.570 votos. Delegada Nadine, PSD, 55.223 votos. Ramiro Rosário, do Novo, 54.903 votos. Natasha, do PT, 54.027 votos. Sérgio Pérez, Republicano, 52.879 votos. Gil Krug, do PSD, 49.844 votos. Jefferson Fernandes, do PT, 49.047 votos. Raleigh, do PT, 47.138 votos. Rafael Braga, do MDB, 46.718 votos. Ronise Damascini, do PP, 46.061 votos. Luiz Fernando Pires, do PP, 45.172 votos. Delegada Ana Taronco, PSD, 44.474 votos. Nicole Weber Kovac, do PP, 43.239 votos. Dimas Costa, PSD, 42.677 votos. Karen Santos, do PSOL, 40.998 votos. Salmo, do PP, 40.703 votos. Cláudio Tachi, PL, 40.652 votos. Humberto Matos, do PCdoB, 40.122 votos. Eduardo Loureiro, do PDT, 39.890 votos. Ronaldo Santini, do Podemos, 39.373. Bruna Mols, do Podemos, 38.772 votos. Zé Nunes, do PT, 38.726 votos. Capitão Martim, do Republicanos, 37.589 votos. Sofia Cavedon, do PT, 37.165 votos. Edvilson Brum, do MDB, 36.864. Marcelo Arruda, PSD, 36.804. Miguel Rosseto, do PT, 35.913. Elisandro Sabino, Republicanos, 35.727. Vanice De Matos, PL, 35.428 votos. Daiane Melo, PL, 32.158 votos. Diego Picucha, PDT, 32.004 votos. Tiago Cadu, do PDT, 31.162 votos. Gilmar Socella, do PDT, 29.432 votos. Júnior Fox, do PL, 26.463 votos. Adriana Lara, do PL, 26.129 votos. Ali Clemen, do PL, 24.733 votos. E o último colocado, Moisés Barbosa, do PSDB, 21.615 votos. Esses são os deputados estaduais eleitos pelo Rio Grande do Sul.
0: Tá certo. Tá aí as informações, então, das eleições aí, com o nosso plantão Valdir Jesus, trazendo as informações pra gente aqui no programa Cidade, desta manhã, desta segunda-feira. Bom dia, cidade! Bom dia.

0: 10:35.
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2: 10:42.

Bernardi, tá ligado com a gente aí, Paulo Bernardi, rapaz. Lá na capital do estado, Porto Alegre. Paulo Bernardi tá ligado com a gente. É o programa Cidade, desta manhã de segunda-feira, de começo de semana. Começo nublado, né? Bastante nublado aí, né? Bom dia, pessoal do bairro Santa Teresa. Alô, povo do bairro Santa Teresa. Bom dia, bom dia. 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E a música vai chegando para você nesta manhã, desta segunda-feira, deste começo de semana.

beleza, gente. Olha, amanhã de segunda-feira, Pedro Osório e Cerrito, né? Pessoal comemorando aí, né? A vitória dos seus candidatos, né? Pessoal de Pedro Osório e Cerrito, né? Que se organizaram aí para as eleições. E os que venceram, o pessoal está comemorando aí, né? Teve carreata, teve bastante gente aí, né? E o pessoal hoje está comemorando aí a vitória dos seus candidatos, né? Em Pedro Osório e Cerrito. Amanhã de segunda-feira, o programa Cidade vai ficando por aqui. Agradecendo, é claro, a sua audiência deste começo de semana. E se Deus quiser, uma boa semana para a gente, né? Se Deus quiser, uma boa semana. Obrigado pela audiência de hoje. E amanhã, terça-feira, a gente retorna com o programa Cidade, se Deus quiser. 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

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Bom, então, começo de semana, se Deus quiser, uma boa semana pra gente. E amanhã, terça-feira, a gente retorna com mais um programa Cidade, aqui mesmo, na 87.9. Obrigado, gente, pela audiência de hoje. Bom dia a todos!

0: 11.2.
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2: 11,7.

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0: 11:32. 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

0: Meio-dia e 30. Meio-dia e 30.
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1: Uma hora.
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3: Uma e um.
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beleza? São 13 horas, 4 minutos, aqui na Rádio Portal Sul FM. 13 horas, 4 minutos, eu tô com você e você tá comigo! Histórico no município de Pedrosório. Histórico. Deu a lógica. Eu estou muito feliz. Estou muito feliz com tudo que eu vi.

Estou muito feliz. 13 horas, 5 minutos a Portal. Muito feliz de eu visitar a casa do meu povo e ser bem recebido por eles. Agradecer à Igreja Mistérios da Fé, ao nosso pastor, ao Joel, ao Arão, ao Alex, ao Rafael, todo o pessoal da igreja que se envolveu junto com a gente e principalmente aquele povo que eu visitei, o meu povo. Meu povo de Sacolões, o meu povo de óculos, de bujão de gás, de bicicleta, de celular. Muito obrigado mesmo a vocês. Agradecer ao doutor Ricardo e ao professor Davi pelo convite que eles fizeram a mim para mim participar da eleição com eles. Me senti honrado. Me senti honrado com a votação que botou o Daniel, quase 1000 votos, deu na trave. A votação que colocou o Luciano, um dia de felicidade. Renan Calheiros não conseguiu. Tiririca é a maior vergonha do mundo, vai botar 1.500.000 votos. Não saiu, vaza, vaza, vai trabalhar. E a gente fica feliz. Feliz pelo governo atual do município de Pedro Osório convidar a gente para participar. Infelizmente, o Daniel da TV não se elegeu. Tem gente que nasceu para ser bom só no computador. Tem gente que nasceu para ser só bom no computador. Saiu do computador, não sabe nada. Ou tivesse ido pelo PMDB, pelo PT, para qualquer outro partido de ser elegido. Tem que levar choque. Mas Pedro Osório valorizou o trabalho dele aqui. Pedro Osório valorizou o trabalho do Daniel da TV. Foi valorizado, sem dúvida nenhuma. E eu fico feliz porque... Eu fico feliz quando pessoas vêm junto com a gente. Pessoas que nem o caso do Joel, que tem o seu armazém, que tem a sua loja, e vai lá e coloca no seu carro o adesivo do Daniel da TV e do Luciano. O Arão, o Rafael, o Alex. Aqueles que não botaram por medo, sei lá. Mas eu saio mais uma vez feliz dessa eleição. Feliz pelo povo e receber nas suas casas. Feliz por o povo me ouvir. Chegar de peito aberto na casa do povo. Nunca fui político. Não prometi nada a ninguém, nunca fui político na minha vida. Eu nunca fui político. Eu nunca concorri a vereador. Mas o meu povo, só quem toca é Deus. Ninguém mais toca. No meu povo, não. Eu vejo com bons olhos o futuro para o nosso país. Um governador que mata dois partidos grandes de um tiro só, pá, matou dois jacu. E tu, Gabriel Souza, tu tá tomando a própria água.
soberba. Tu tinha que ter deixado para o prefeito de Porto Alegre ou para o próprio Alceu Moreira. Mas tinha que todo mundo viu que não ia dar para chegar. Mas tu queria, né? Tu queria tu. Contar uma para vocês. A confusão na reunião do PMDB em Pedro Osório. Mas parecia que era até briga lá. E é o doutor Ricardo, e não é, e vai, vem, toca, e eu defendendo que fosse o doutor Ricardo. Daqui a pouco o doutor Ricardo disse, só um pouquinho. Olha o que o homem disse. Se vocês acham que eu não tenho condições, eu largo, eu não concorro. E ajudo na eleição para puxar a camisa do tempo que já passou do vereador que está falando. Eu caí duro para trás. Eu quase me afoguei. Terminou a amarela. Terminou. Terminou a confusão. Ali naquele momento mesmo, já foi terminada a confusão. Feliz pela votação do Daniel da TV. E aí que veio o melhor de tudo, que ninguém se fragou. Ninguém se fragou. Os dois candidatos do Davi se elegeram. Eu acredito que o Daniel da TV, o governo vai usar ele. Não fica fora da teta. Não fica. Não fica. Eu estava vendo a entrevista dele hoje, deu um show. Preparado. Mas dói. Uhum. Luiz Marenco fora. Essa eu não entendi também. Eu não consegui entender. Luiz Marenco, para mim, foi o melhor deputado estadual do Rio Grande do Sul. Para Pedro Osório, então eles falam que o senhor mandou dinheiro. Pedro Osório fez a parte dela também com Pompeu de Matos e com Luiz Marenco. E uma hora eu estava escutando, sai fora o Pompeu, entra o Pompeu, ah, meu Deus do céu. Ih, será que vai ser uma limpa geral? Todo mundo tem 22. Da cadeia, socar dentro de uma cadeia, o Bolsonaro elegeu esse monte de gente. Até a mulher dele é senadora. Quem mandou o Zuca aí para governador foi ele. Tu ganha. Aí a família Kovács, puxa, do PP, puf. Entenderam? É assim que funciona a política. E a reversão dos votos. Se nós pegarmos o Luciano, a votação do Luciano, do Alceu Moreira, e pegar a votação do Daniel da TV, esse governo atual ganha de novo. E a votação do Pompeu de Matos, é isso que o doutor Ricardo... Doutor Ricardo nunca me falou isso, mas é isso que ele pensa. Aí vem aquela frase na posse que eu tive, lá na Câmara de Vereadores, a coligação com o povo e não com o partido. Credo! Tá ganhando de novo. Pega os dois do PDT, pega os dois do PMDB e pega a votação da Leo TV. Soma tudo isso, dá quase 3 mil. Deve passar 1.000. É, dá uns 2.500 votos. Tem aqui. O grupo, para você entender melhor, o grupo tem 2.500 votos. E aí, Rubens? Falta 300 para ganhar as eleições. Falta 300. É fácil essa matemática. É fácil.
Fácil, fácil de fazer. É exatamente, ele nunca me falou, doutor Ricardo, é exatamente isso que ele faz. Entenderam? Porque geralmente a gente sai da eleição do governo federal e estadual e vê que eles votam, faz a matemática do grupo. O grupo, o que quer dizer? Vários partidos. A neta do Brizola tinha 8 partidos coligados com ela. Derrubar o PT e o PDT juntos. Isso é histórico. Só o Bolsonaro para fazer isso. Que zuco. 2 vezes deputado, ninguém sabe quem é. Bolsonaro mandou. Vai lá e faz. E usa o meu nome. Foi uma limpa. Aquele Renan Calheiros não aguentava mais ouvir aquele homem. Esse Tiririca debochando. Botou 5 mil votos, Tiririca. De 1,5 milhão, 1,5 milhão passar para 500 votos. Não, para 5 mil votos, isso não. 5 mil votos. Uma limpa. E vai acontecer isso. E eu me lembro lá atrás que o doutor Ricardo falou, o tempo da pedra acabou, Mirei. Lá atrás. E é isso aí. É isso aí. O Daniel da TV não quis ser deputado. Ele não perdeu a eleição. A soberba, né? Não quer ouvir. Às vezes a gente está dando conselho para uma pessoa e a pessoa não quer ouvir. Aí não adianta, aí não adianta. Não quer ouvir? Vai fazer o quê? Não tem o que fazer. Não tem o que fazer. E eu tenho medo desse segundo turno. Eu tenho medo. Aquela hora que a urna parou, depois voltou. Você sabe logo o que vai acontecer. Mas eu estou muito feliz com o Pedro Osório. Muito feliz. E feliz pelo doutor Ricardo e pelo professor Davi participar com eles na eleição. Eu era Daniel da TV e Luciano Silveira. Por que, Mirei? Porque o Daniel da TV era o doutor do doutor Ricardo. E o Luciano era do professor Davi. Nem é bom falar se o doutor Ricardo tivesse fechado também junto. Eu e outros junto. Esses dois tinham botado, que nem quando era o doutor Adão. Então, ficou muito bom para Pedro Osório. Para o prefeito também. O prefeito é do PMDB e o vice também é do PMDB. Hoje eu fiquei apavorado. Chegou um vereador lá na prefeitura dizendo que vai abandonar o partido. Eu não sei quando pode, acho que é o ano que vem, né? Vou me inteirar disso aí. Quer sair fora. Falou na vida de todos nós que estávamos ali. E o doutor Ricardo e o professor Davi virado de boca. O Alceu Moreira, se você tem a sua casinha aí, é por causa dele. Dele do Rigoto. Tive o prazer de ir à urna e votar só no Rigoto. Não vou votar no outro, não. Vou votar só no Rigoto. E votei no Gabriel. Não quero saber se vai perder, se vai ganhar. Vou votar no meu. Mas eu sabia que não tinha condições. Antes das eleições eu falava isso pra vocês. Pata de galinha. Aí é bom pra debate. Não. Tem que ser bom no debate e bom na rua. Na rua. Não é se esconder dentro de uma peça e ficar ali esperando não sei o quê.
Levou chumbo. Levou chumbo. O cara não saiu, ele se atolou nos 10, 12. Eu digo, deu. Não vai subir nada. Aí eles ficam se enganando, mentindo pra eles. Ah, eu tô aqui, mas eu acho que eu vou ganhar, porque tem o leitor indeciso. Que indecisa. Tocaram no Detefon, tem boca. Fiquei, acho que o Grande perdeu muito e não elegeu o Rigoto. Mas também eu acho que o tempo do Rigoto já passou também. O Rigoto tivesse sido a deputada federal, que nem eu tinha dito, ele tinha saído. A votação bárbara tem aquele homem. Mas não para o governador, não dá. A Manuela insistindo de novo, não dá. Não vai. Vai o time do Bolsonaro. É que eu jamais vou fazer isso. Mas eu jamais faço isso com o PMDB. Eu. Mas se eu gostasse da política, eu já fazia o PL ou o PFL aqui em Belo Horizonte. Ah, tu, Bilê, não, eu sou o PMDB. Perdendo ou ganhando? Ganhando ou não ganhando? Senador, eu fui do PMDB. É presidente. Senador. Deputado federal, estadual. Que jeito o cara vai... Uma tripa de gente, rapaz. O cara não leva a cola, o cara até esquece. Eu levei os óculos e a colinha. Confirma. Eu digo, vamos lá. Passou. Daqui a 2 anos tem eleição para o município de Pedro Osório. Entenderam? E vida que continua. O povo fez uma limpa, rapaz. Limpou. Deu. René Calheiro não volta nunca mais. É que nem o doutor Pedro Simão. Te despede e não tenta mais. Deu. Aquele homem também sempre enrolado, rapaz. E ficou esse tempo todo lá dentro. Lá. O Thiago Simo de novo. Não deu. Ah, eu vou usar o nome do meu pai. Não. Eu vou usar o nome do Chola. Eu vou usar o nome do Chola. Porque o meu filho... Eu digo, pobrezinho do meu velho. 92 anos. Não. O pai não deu certo, tia. Alô? Boa tarde. Não deu. Thiago Simon, prefeito de Porto Alegre, pode pegar ele de novo. Arrumar pra ele uma feição lá. Porque a grande realidade eles não perdem nunca, né? Paula Mascarenha, prefeita de Pelotas, 2 vezes. Não. A esposa do prefeito de Pelotas, não. Não. Uma limpa, rapaz. E o cara botava hoje, os que não saíram. Vai trabalhar, botava foto. Bom, o Dalei botou mais de 100 mil votos, tá louco, tio. Da onde eles conseguem tanto voto assim, tio? Fabiano Ponteiro, direito do Internacional, nada. O Cléo, meio campo do Internacional, botou 400 votos. Ah, não pode parar.

Beleza, beleza, beleza. 13 horas 27 minutos aqui na Rádio Portal Sul FM. Então, a limpa foi feita e a gente está feliz da vida. Feliz da vida. O governador já ganhou o primeiro turno. Eu fiquei apavorado com ele transmitindo ontem. Eu escutei a Gaúcha e a Guaíba. Ele se preocupa com os outros estados. A mulher cortava ontem, que queria dar notícia do Rio Grande do Sul, e a mulher vinha com a notícia do Paraná. Ah, não, vamos indo, tia. É só na frente do computador que essa gente faz as coisas, tia. A vergonha da vergonha. Tá louco. Mas vão indo. Vão indo. A mulher querendo falar na ilha dos deputados federal e estadual. Só um pouquinho que eu vou com as informações da Bahia. Não está de dedo. Como é que pode ser tão incompetente? É, mas para nós deu tudo certo. Tudo uma boa. Tudo tranquilo. O seu Moreira, eu vi agora o vídeo dele, tá vendo só em boca. Tá sem o chapéu. E tava no bar bebendo e tocando. Eu me lembrei do meu. Naquela mesa ele tava tocando. No mesmo boteco que ele passava as eleições. Pelo amor de Deus, deu um show. Arrebentou o Gabriel. O caráter dele é do tamanho dele. Pelo amor de Deus. Claro, porque foi quem criou aquele filhote ali foi o Alceu Moreira. E quem criou outro filhote também, o Luciano Silveira, foi o Alceu Moreira, para quem não sabe da história. Não é pelas perninhas dele, não. A mim pula. Essa outra aí, ó. É essa do estado, da saúde. Um dia na festa da melancia, um cidadão me chamou para apresentar ela para mim. Digo, ao contrário. Eu que vou te apresentar ela para ti. Já concorreu a deputada estadual. O adesivo dela era Osmar Terra. E ela vai sair agora. Torrada. E eles acreditavam que ela ia sair. Não, fora. Fora. Fora. Essa conheceu o Rio Grande do Sul ponta a ponta. Essa eu achava que saía. Não. Já pensou? Uma pessoa ser secretária da saúde do estado do Rio Grande do Sul e não se eleger. Mas não tem como ganhar ele mesmo. Não tem como ganhar ele mesmo. Não tem. Pode chorar, pode berrar, pode fazer o que quiser. Não tem como.

13 horas, 31 minutos, aqui na Rádio Portal Sul FM, né? Grande abraço a você que está ligado com a gente, muito obrigado pelo teu carinho, pela preferência. É, a gente está faltando, meu povo amado, duas ligações de 50, para a gente fechar a quarta família. Está nos faltando duas ligações de 50. A dona Kátia foi a última pessoa que nos ligou. Foi a única pessoa que nos ligou para a quarta família. Alô, Miguelito! Aquele abraço, obrigado por tudo, meu amigo. Obrigado. Que Deus possa te cuidar, viu? Vai devagar. Nas pernas. Então, é o que está nos faltando para a gente fechar a quarta família. Duas ligações de 50 pila. Duas ligações. Para o 991-27-0674. 991-27-0674. Você liga para a gente e a gente fecha a quarta família. Mas quem sabe é tu. Se Deus tocar no teu coraçãozinho, nos liga. Se Deus tocar no teu coraçãozinho, liga para mim que eu passo aí na tua casa. Se você tiver condições, claro. Mas Rubens, eu não tenho condições. Aí não fique tranquilo. Mas aquele que tem. Aquele que tem. Nos ligue. Nos ajude. Para a gente ajudar o próximo. Porque todo mundo precisa de todo mundo. A última pessoa que a gente vai precisar é do pedreiro para colocar o último tijolo. E acabou. Não adianta chorar, não adianta berrar, não adianta nada. Você entende? É tu que sabes. É tu que sabe. De nos ligar, de nos ajudar, é tu que sabe. É tu que sabe. É você que sabe. É você que sabe. A escolha, ela é sua.

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0: Mandar um forte abraço aí pro meu amigo Quiroga. 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
0: 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Até às 18 eu tô por aqui. Olha, gente, vamos fazer assim, ó, vamos rodar música. Vamos rodar música e daqui a pouquinho eu tô de volta pra seguir o nosso papo aí. Tá bem? Forte abraço. Olha que música bacana, gente. É Baltazar, Se Ainda Existe Amor. Amor.

Comigo, amigo, sempre contando comigo, amiga. 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